Ô, irmão, me ajuda nessa aí, né, cara?

vai, Fraguinho, vamos.

0: amigo, o que é que a gente quer mais, rapaz? Tá doido?
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Que prazer receber todos os nossos amigos aí. Fico muito feliz. Hoje é um dia muito especial pra nós. A gente tem muita vontade de gravar esse disco. Há muito tempo, né, Guilhermão? E gravar aqui em Goiatuba, reunir todos os nossos parceiros, nossos amigos de verdade, é bom demais. Vambora!

0: nós faz essas contas.
1: Valeu, Angelim.
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0: torcer.
1: Verdade, Sorocaba, muito obrigado.

0: pobre nesse povo, minha irmã. Toca alto.
1: Eu não te quero chonadinha.
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0: Valeu, valeu, valeu pra vocês. Essa música vai explodir no Brasil, viu?
1: Amém, Deus amém. Quiser.
0: Faz aquele solinho descaradinho pra mim.

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1: 6:41.
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3: 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Curte!
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Eram lindos, estes campos. Bem antes da descoberta. O verde era como um manto. A pampa era toda aberta. Cercas, divisas, bandeiras não existiam por aqui. E tudo isso era o reino de uma nação guarani. Famílias se arrinconavam por capões, planícies, serras e livres se deslocavam por toda a extensão da terra. Mas, quando haviam contendas entre as tribos coirmãs, se reuniam os caciques, os feiticeiros, os xamãs. Se conclamava o conselho ao pé do fogo de chão. E ali se discutia para encontrar a solução. O Itacuguá sobre o fogo, aos poucos a água aquecia. E num clima de respeito, aos veteranos se ouvia. Então, o velho pajé, de uma combuca na mão, tirava uma erva seca triturada no pilão. E com ela, preparava uma misteriosa infusão que era chamada Caí, na língua do povo irmão. O próprio Tupã ensinara a preparar a mistura, conforme diziam as crenças e os mitos dessa cultura. No caiguá se colocava a erva e a água quente. E a taquapi, que era a bomba, completava esta vertente. Era assim que comungava o nosso povo ancestral, unindo os seres da terra ao plano celestial. E enquanto os homens calavam, sorvendo a infusão bendita, os ânimos se acalmavam e as guerras eram proscritas. É por isso que este mate, esta silenciosa oração, nos faz tanto bem à alma, nos conforta o coração, nos religando ao passado sem olvidar o presente, nos tornando mais fraternos, mais felizes, mais contentes. Por isso é que eu lhes afirmo com a mais profunda emoção que é o Deus Tupã que ainda fala na língua do Xingu.

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7: Senhor meu Deus e meu Pai, nesse novo dia eu te agradeço pelo dom da vida, pela saúde, pela minha família e por mais uma oportunidade de caminhar na tua presença. Entrego em tuas mãos todas as minhas preocupações, meus sonhos e minhas necessidades. Conceda-me sabedoria para tomar boas decisões, serenidade diante das dificuldades e um coração cheio de amor para acolher e servir o próximo. Abençoa minha casa, proteja minha família, fortalece os doentes, consola os que sofrem e renova a esperança daqueles que desanimaram. Que a tua paz reine em nosso coração, que o teu Espírito Santo nos conduza por caminhos de justiça e bondade. Nossa Senhora Aparecida, Mãe querida, intercede por nós junto a teu Filho Jesus. Guarda-nos sob o teu manto e acompanha-nos em cada passo deste dia. Que eu viva este domingo com alegria, fé e gratidão.

0: Casa, bom dia!
1: Bom dia!
2: Bom dia de casa, bom dia Gilmar!
0: Bom dia de casa, bom dia do Araguaia! Hoje
3: tem gente no Araguaia!
0: Hoje tem gente no Araguaia! Nós quebrar estamos por cá, né?
3: Claro, nós somos pobres, ainda tem que trabalhar!
0: Um abraço para todos os nossos ouvintes, com a graça e a presença de Deus. Nós estamos iniciando mais uma edição do programa De Casa, levando a alegria e a cultura gaúcha para todos os lares. Muito obrigado. Você tem gente que está trabalhando aí nas lavouras, não foram?
3: Tem
0: muito riquinho aí, que Deus deu para ele riqueza, não deu beleza, ao contrário de nós, né? Deu beleza, mas não deu riqueza. Todo mundo belo, vamos trabalhar.
3: Ah, se eu pudesse, meu dinheiro, né?
0: Graças a... Mas muita gente não foi, né? Foi no final de semana passado, esse final de semana, último final de semana aqui de Santa Terezinha.
3: É, né?
0: O último. Tinha show ontem, antes de ontem.
3: Eu fico imaginando como é que tá a saúde vocal desse povo.
0: O Sagu.
3: Que pousou.
0: Como é que tá o Saguzinho?
3: O Sagu tá em casa.
0: Não deixaram ele, não? Rapaz, eu contando certeza.
3: Eu acho que ele arrumou um...
0: Ah, um freio?
3: Um freio de mão, é.
0: Tá riado, bichinho.
3: Tá riadinho.
0: Ontem eu tava comentando, eu tô de férias na Embaer, é o bonitão do Alisson. Não vem fazer programa, não.
3: Ah, não vem?
0: Ele que tá trabalhando. Aí eu falei, tá pro Araguaia. Acabei de ver as fotos do malandro aqui.
3: É?
0: É, eu disse, ah, não vou fazer o programa, porque esse aqui tá pro Araguaia.
3: Tá pro Araguaia.
0: Eu vou denunciar, mas como é que eu vou denunciar pra quem? Trabalho escravo. Mas a alegria de poder invadir os lares aí, levar a boa informação, a música... E os nossos telefones estão liberados para você participar, já pedir a sua moda, viu? Pode falar.
1: Não, é que eu empolguei aqui com a notícia boa.
0: Que?
1: Nossa companheira Marley já está em casa, disse que está tomando um bom chimarrão e ouvindo o programa já aqui na casa dela, na Vila Rica.
0: Olha coisa aí. Boa e numa boa companhia com certeza.
1: Que graças a Deus, né?
3: Que não seja uma boa companhia.
1: Pode aguardar que loguinho eu vou lá te fazer a visita.
0: Vamos tomar um mate.
1: Vamos tomar um mate junto.
2: Deixa o link aí, Gilmar, quero passar para... O povo tá pedindo o link da rádio.
0: É só pedir para entrar no Play Store, Rádio Conte lá. É porque eu acho que não sei se copia o link ali, ó.
2: Eu não sei.
0: Acho que se tirar uma foto, eles acessam aí, ó. Pelo pé.
2: Qualquer um.
0: Um é pra celular de rico, outro é pros nossos. Olha que chique, ela tá de uniforme.
1: Tá usando minhas blusas.
0: Olha só, rapaz. Dendelino Cretima fala comigo. Andressa tá sadia.
3: Tá.
0: Ou não dormiu.
3: Não levaram ela pro Rio.
0: Não, ela já tá acordada. Fala, seu Dendelino Cretima, bom dia.
4: Bom dia.
0: Bom dia.
4: Tem jeito hoje de tocar o velho tropeiro. Opinião, o que pediu para mandar essa música hoje?
0: Qual que é a moda? Deixa eu repetir aqui.
3: É
4: o tropeiro
0: velho.
4: É o tropeiro? É, tropeiro velho. O que pediu para mandar essa música hoje?
0: Vamos aproveitar e mandar um abraço pro Albino, sempre ligadinho, curtindo a programação. Bom dia a todos. Quero que o Renato e a Beth cantem, o pobre João. Eu ofereço para minha família Ribeiro, todos da Associação dos Idosos. Estamos mateando e ouvindo vocês. Bom domingo para todos. Quem deve estar mateando também vai ser o Gervásia Marli.
3: Também.
0: Capaz que o Gervásia nem tirou leite ainda.
3: Ah, ele deve estar mateando.
0: Ele ficou folgado depois da cavalgada.
3: Ah, é?
0: Fiquei sabendo que ele não tirava leite.
3: Ah, é?
0: A Marli que tinha que tirar leite. E aí no dia que... Naquele outro dia que ele deixou os bois dançando...
3: E o dia que vieram trazer ele na carrocinha?
0: No outro dia ele teve que buscar os bois, que ele largou os bois pra trás. Ele veio. Agora parece que quebrou as molas. Eu vi alguém pedindo pra vender a carretinha. Eu acho que é a carretinha que trouxe ele.
3: Ah, deve ser. Deve ter estragado as molas da carretinha.
0: Bom dia, Samuel. Fala comigo.
5: Bom dia, Gilmar. Bom dia, galera do de casa.
0: Bom dia, Conte.
5: Toca pra nós, Gineteada aí pra nós. Ótimo domingo a todos aí. Rapaz, e a galera, eu acho que tá tudo pro Lago Grande mesmo. Eu tô trabalhando bem aqui na beira da estrada do Lago Grande aqui, pro Brasil aqui. no sentido rancho ferial aqui, parecia que era rancho ferial. Rapaz, era um carro atrás do outro, a senhora fazia fila, era de 10 em 10 minutos, era um carro. Falei, rapaz, pela rica todinha tá descendo pela grande, só nós que não, hein, Gilmar?
0: Pior.
5: Mandar uma alôzinha pro Leandro Pé da Silva, Chada Cega, também tá no preto. Foi não, hein? Tá grande. Faz praia.
0: Ah, véi, os caras operador de PC, você acha que não tem dinheiro?
3: Não.
0: Tá com a bufunfa. Mas é porque eles são igual nós.
3: Ah.
0: Alguém não quer ir.
3: Alguém não quer ir. Alguém não deixa ir, né?
0: A mulher não deixou. Os cabos aí, Samuel, o Leandro, o Enxada Cega, não deixaram ele ir.
3: Não deixaram.
0: Não deixaram. Aí fica aí com desculpa que não tem dinheiro. O operador ganha dinheiro, hein? Bom dia, fala dona Marlene Santana Pires.
6: Bom dia, Edquan. Bom dia, Gilmar. Bom dia, Beth. É um feliz domingo aí para todos.
0: Obrigado.
6: Quero pedir uma música aí bem animada aí com a Beth tocar aí, cantar. Eu ofereço para todos que estiver na escuta. Ofereço para a Juliana. Para todos que estiver na escuta, um bom dia. Obrigado, Marlene Santana Pires.
0: Fala comigo. Andressa, eu acho que ela deve estar tomando remédio.
3: Já?
0: É, porque ela não, ela acordou nesse horário, ela não dormiu, né? Bom dia.
7: Bom dia, bom dia, bom dia, moço do céu. Amanheceu o dia assim, Deus me livre, Deus é bom demais. Pois né? Não, nós estamos aqui fazendo companhia, também não fui não. Gente, eu tô rachando o bico aqui do Renato aí, falando, imagina como que tá a boca desse povo. Imagina mesmo. Bom dia, toca aí pra nós aí. Uma bem animada, muito animada. Bom dia, bom dia, bom dia, bom dia. Sentado aqui tomando meu cafezinho. Ia ser melhor ainda se fosse numa xícara, assim, tipo do logo Rádio Conte, aonde você estiver, 101,5.
0: Ô, cantada,
3: hein? Cantada, minha fruta, hein?
0: Andressa, a coisa que tu menos bebe é café.
3: Café.
0: É. Te dá uma de cachaceira.
3: Ah, mas eu acho que ela começou a pensar no que eu tinha falado.
0: Será?
3: É.
0: Pra cuidar da saúde dela.
3: É, porque isso amanhece tão ruim, cara.
0: Ela deve estar só as paqueras,
3: hein? É, porque não, a pessoa que passou lá no...
0: Ah, ah, e quantos que tá lá todo?
3: Imagina, parece que ele dormiu com a boca agarrada naqueles. Sabe o puleiro de galinha?
0: Aquelas correntes de chiqueiro.
3: Isso!
0: Eu imaginei, moço, que o Sagu estivesse lá, falei, vai amanhecer todo empanado,
3: vai.
0: Dorme na areia, pega aquele sereno.
3: Não, mas ele não foi.
0: Ainda bem que era papai. É,
3: porque eu acho que ele arrumou alguém que não deixou ele ir.
0: Tá certinho. Fala comigo.
7: Isso mesmo. Pensei, bem pensado. Não, mas a xícara pode beber várias outras coisas.
0: Ela
3: tá pra beber chá, né?
0: Fala, vizinho da Andressa.
8: Bom dia, Gilmarzinho. Bom dia, galera aí. Gilmarzinho tá tomando café, não, moço. Por aí por cima do muro aqui, ela tá tomando é pinga já. Andrés, você tá doido.
0: Qual que vai sair? É o computador do Jalés que não quer ligar.
3: Não, tropeiro velho, mas tropeiro velho tem que. Tropeiro velho?
0: A Beth tá arrumando. Vamos fazer a promoção do vendão. O Rebete chegou.
3: É.
0: O pessoal percebeu que a gente só, com esse tempo que eu tô aqui, Renato, todo dia, se não tiver remédio.
3: Não vai.
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3: Não fica.
0: Eu ia tomar uma, olha o balde lá.
3: Tomou uma caixa.
0: fui na ideia do Renato, me lasquei. fui conversar com o Renato pra ele me passar um remédio, ele passou. Comprou uma caixinha.
3: É? Você fez ontem, eu saí 11 horas da manhã atrás de uma caixa de cerveja. Só porque você lembrou, né? Eu tive que sair.
0: Fala, Vicente, bom dia.
9: Dia, Rádio Conte, como é que vocês estão por aí? Eu tô bem, que bom a gente tomar um café e ouvir uma mensagem linda dessa pronunciada pela Beth, né? Isso é muito maravilhoso. Enquanto o Gilmar, ele tá revoltado, viu, Betimão Renato, porque esse ano não deixaram ele ir pra beira do rio Araguaia e ele fica reclamando que não tem dinheiro. Botaram ele para trabalhar, não foi só meio período não, foi o tempo inteiro. Até hoje, dia domingo, vocês estão com ele aí. Aí ele fica perturbando o Gervais, a Johnny, mas a Miriam bota ele no canto dele quietinho. Estamos por cá, tenha um bom dia. Não vou pedir música, não.
0: A Miriam, porque ela tá. Ela tem que olhar os olhos dela. Ela não tá enxergando direito. Falar que eu sou feio.
3: Pois é, mas eu achei tão engraçado essa preocupação sua. Com boniteza.
0: Não, minha beleza é interna.
3: O que você tá tão preocupado com a tua boniteza?
0: As gatinhas ficam vendo, vamos
1: dormir. Café chimarrão.
3: Tempo já passou, já faz
0: erro. É, nós já tá degringolando.
3: Degringolando, viu? Aliás, eu não tenho preocupação com essa boniteza dele, cara.
0: Cara, eu peguei umas fotos antigas ali ontem que eu tava olhando.
3: Você era bonito.
0: Cara do céu, que homem lindo.
3: Era, né?
0: Que eu era.
3: Então vamos lá, Denis.
0: Ai.
3: Pobre João. Puxa aí da minha esquerda, não tô lembrando. Ah, agora eu não vai.

0: barbaridade,
1: que barbaridade.
0: Parece que o Renato já cansou. Ai, tá usando de remédio, velho.
2: O remédio tá
0: faltando. O Ed, será que não é excesso, não?
3: Não pode ser excesso.
0: Eu tô achando que é o excesso de remédio que tá fazendo efeito. Qual que é a próxima aí, Dalessa?
2: O tropeiro velho.
0: Tropeiro velho. Deixa eu atender.
2: Tava lembrando, me contaram um dia que disse que o cara quando começa a ficar preocupado, muito preocupado com a beleza.
0: Lembrou de mim de novo.
2: É porque ele tá com a vida. Meu Deus. Ele tá com desvio.
0: Desvio de quê? Será?
2: De hormônio na cabeça.
0: Será que mais masculino, né?
2: Não, tá virando mais feminino.
0: Não, hoje tem reposição.
2: Porque quando começa a atacar aquele lado feminino na cabeça do homem,
0: essa preocupação com a beleza.
2: Ele começa a ficar preocupado com a beleza.
0: Vou fazer reposição.
2: Querendo dizer que os outros estão no lugar dele, que não era ele.
0: Vou fazer reposição hormonal.
2: Que ele era bonito.
0: Vou fazer reposição hormonal.
2: Ah, vai fazer.
0: Bom dia, tudo bem com vocês? Manda uma pra nós, Gaúcha do Passo Fundo, pra vocês. E que estão na escuta, coloca meu nome no sorteio, Maria Terezinha Martinhaque. Bom dia! Vamos ver aqui, bom dia, bom dia, bom dia!
4: Bom dia, povo alimpado!
0: Fala, Bruninho!
4: Bom dia, Gilmar!
0: Bom dia!
4: Gilmar! Queria pedir a música da sua escolha. Quero oferecer pra mim, Favela e Eleni. Fala Valéria, e pra quem tá lá escutando o programa. Então, bom dia, tchau, obrigado.
0: Tchau, obrigado, Bruninho. O Bruninho tá lá no sítio Goiabeiro.
2: É.
0: Só tomando leite de vaca, comendo gemada. Ovo, farofa de ovo. Pensa numa coisa boa.
2: Imagina.
0: Fala, meu amigo. Vai, toca aí, depois não atende. Tem música pra trás já.

0: Bom dia!
1: Bom dia! Bom dia!
0: Tava quase quebrando o celular aqui.
2: Eu viu aí?
3: Mas ele desliga sozinho, o que que eu faço? É.
4: Tá louco? Mas eu vou comprar um trem que presta, então, uma hora dessa.
3: Aí, eu já falei, compra um tablet pra mim.
0: Não, compra um daqui.
3: Compra um tablet pra mim.
4: Vai encher dessas porcarias que acontecem aí, sabe?
0: Bete, Bete, compra um da maçãzinha pra Bete.
3: Não, que lá é ruim de mexer. Eu quero um tablet.
0: Pro, não sei o quê.
4: Eu vou comprar um tablet daqui.
0: Tu vai levar o tablet.
4: Não, aquele tabletinho pro meu negócio verde.
3: Tem aqueles que fazem questão de
4: TikTok, mais...
3: né? Uhum. Aí a mulher falou assim, mas pega o meu tablet lá dentro, que o teu celular não presta. E ele vai procurar o tablet dela. Ai, morro de rir.
0: Bom dia, meu amigo Elcio Turati, fala comigo.
5: Fala, Gilmarzinho, bom dia.
0: Bom dia, bom.
5: Faz uma música aí pra mim, Gilmar. Qualquer música aí, tá bom?
0: Beleza. Fazer
5: aqui da Bom Jesus. E essa música boa que tá rodando aí, o pobre João, né? Essa música eu gosto demais dela. Rodou já cedo hoje ela, hein?
0: Beleza.
5: Alô, Gilmarzinho.
0: Um abraço, Elcio Turati, da família Turati. Roseilda, bom dia. Essa aqui tá ficando igual o Vicente, ó.
6: É? A linguinha tá
0: afiada.
6: Preteando a língua.
0: Tá azul já. Bom dia.
7: Bom dia, Gilmarzinho.
0: Bom dia.
7: Bom dia. E essa galera animada aí da Conte. Essa galera animada que canta pra nós aí, o Menino da Porteira. Pra toda a família de Nietzsche. Pra você, Alex. Celaria Perfil no Mandi. Bom dia.
0: Bom dia. Eu fiquei...
7: É, a língua tem que ser azul mesmo, porque a tua língua já é preta demais.
0: Aí. Escuta.
7: Como é, que é? É, a língua tem que ser azul mesmo, porque a tua língua já é preta demais.
0: Vai. Rapaz, e o sobrinho dela disse que ia pra praia. Hoje tem, vou de calcinha preta hoje.
6: Ah, é?
0: O Alex ia... De calcinha preta.
6: Quem que é de calcinha preta?
0: O Alex, da celularia lá no Mandi. Sobrinho dela, mas é? Parece que é. Ah, hoje vou de calcinha preta. Falei, como assim, moço? Era um show que tinha lá.
6: Era um show.
0: Eu falei, Alex do céu, do brancão, de calcinha preta. Grandão.
6: Deve ficar.
0: Ei, ó, barbarinha. Eita, abraço. Abraço, Alex. Tá lá na... Se ele não tiver ido de calcinha preta, ele tá lá no, na Vila Mandi.
6: É?
0: Se ele tiver ido pra Barreira, né?
6: Barreira não.
0: Ah, será que
6: ele tá de calcinha preta ali?
0: Não, era o show.
3: Ah, era o show de calcinha preta.
0: Qual que é a próxima aí?
6: Pra quem pediu a...
0: Deixa eu atender mais um enquanto o Alessio abre o computador dele.
6: Ginete.
0: Bom dia.
8: Bom dia, Gilmar. Tudo bem com você?
0: Tudo
8: tá
0: ótimo.
8: Tudo bem, graças a Deus. Bora, embora. Chama a turma aí, vambora, embora tomar café. Bora, embora.
0: Nós estamos de barriga preta já.
8: Passando aí pra falar um bom dia pra vocês.
0: Bom dia.
8: Então tá bom. Obrigada aí. Um bom domingo pra vocês. Helena do Cristo Rei, Gilmar. O meu nome é Sorteio, Gilmar.
0: Um abraço pra
8: então,
0: todo
8: tá
0: mundo.
8: Então tá bom,
0: aí.
8: Um abração aí pra vocês.
6: Nós falamos que a nossa língua é preta, nós tomamos café demais.
0: É, uai. Mas aí o Depp, ela tá aprendendo com o Vicente.
6: É.

0: Deixa eu mandar um alô pro churrasqueiro, deve estar espetada a carne já lá, né?
1: Ah, já.
0: Sim. Abraço pra galera lá da comunidade Cristo Rei, daqui a pouquinho. Não precisa preocupar com o almoço, não. O almoço é lá na comunidade Cristo Rei, lá na São José. O pessoal já tá com a carne espetada, temperada, cerveja gelada. Sexta-feira, a cerveja já estava lá.
1: Já estava lá.
0: Imagina como é que ela vai estar hoje. Parece que estava na geada.
1: Rapaz, descansadinha.
0: É, dá para escrever nela.
1: Diz que tá boa a estrada.
0: Tá. Nem que saia poeira.
1: Não, só poeira.
0: Não, mas é um trechinho de nada ali, ó.
1: A costela levanta as asas lá do outro lado.
0: É, e ali é, vai dar o quê? Uns 10 quilômetros de chão só se pegasse da São José, o resto é chão preto.
1: Será que dá isso?
0: É, acho que não dá nem isso, né?
1: Não dá nem isso.
0: Dá nem isso, então pronto. Vamos pra festa na comunidade, mandar um abraço pra todos os envolvidos lá na comunidade Cristo Rei, que estão organizando aquele almoço delicioso. E...
1: hoje faz fundo,
0: né? É, nós não vamos jogar bocha não, né? Pra dar só
1: não, não.
0: Então tá bom.
1: Não.
0: Nós não vamos colocar nossa dupla campeã.
1: Cuidado, né? Será que joga bocha?
0: Eu não sei. Ele jogava antigamente.
1: Eu jogava, mas já tem mais de 20 anos.
0: Mas ele não serve pra entrar no nosso time, que ele já jogou e ele vai querer jogar bem.
1: Tem que ser que melhor, que nunca jogou.
0: Aí ele é ruim pros adversários, mas só bonzinho. Bom dia.
1: Vamos entrar só pra pagar a inscrição.
0: Pior, e vai que ganha, moço. Já pensou? Se perder pra nós.
1: Não, nem pode
0: aí
1: abandonar.
0: Nunca mais você joga bola.
1: Pode abandonar.
0: Albino, bom dia.
2: Bom dia, Gilmarzinho.
0: Bom.
2: Na paz.
0: Tudo.
2: Gostei do programa aí. Toca pra nós, ó. Pede pro Renato cantar a música Querência Amada pra nós curtir aí. Beleza?
0: Beleza.
2: Renato Mazabete. Beleza?
0: Beleza. Claudete do Lios está ligadinha comigo, bom dia, Dete.
3: Oi, bom dia, pessoal. Para não deixar o Gilmar sozinho nessa rádio, é bom que tem esse programa no domingo, né? Dá uma força moral para ele.
0: Me ajuda, isso. Dete.
3: Faz uma música à escolha de vocês, para nós que estamos aqui na escuta, Claudete, Edinho.
0: Dá a lei de pescatinho, vem aí, ó.
4: Nossa, Dete.
1: Viu, Dete? Ele tá muito trissonho. Ele tá preocupado com a beleza dele, não sei o que que tá acontecendo.
0: Não, o Renato agora vai fazer eu entrar em depressão. Na idade que eu tô, Renato, se eu gostar de outra coisa, pô, eu entro em depressão.
1: Pois é.
0: Eu poderia ter começado antes.
1: Pois é, mas essa preocupação toda tá me deixando preocupado, sabe?
0: Já pensou eu falar assim, imaginar que eu perdi tempo de ter começado a ter azote?
1: Tu vai chorar muito.
0: Entra em depressão.
1: Entra, não tem.
0: Deus o livre. Bom dia, Dami. Bom dia, estamos tomando um chimarrão na escuta do programa. Ouvindo a música Velha Porteira, ofereço a vocês, todos os ouvintes. Abençoado domingo a todos. Obrigado. Olha só, rapaz. Vai acontecer um dia que nós vamos tomar
1: não,
0: esse estranho aqui,
1: vamos,
0: ó.
1: Vamos.
0: Isso aqui é um queijinho, não é?
4: Parece que é um queijinho sem sapecadinho.
0: É, o queijinho frito. Ei, Mozeuda, tu vai ver daqui uns dias, nós vamos conseguir.

0: E capturada
1: Você vê
0: aqui.
1: que a cerveja nem mostra mais a foto pra
0: É,
1: nós.
0: porque cedas fala que não deve
1: Deu
0: ser.
1: medo.
0: Tem outros que bebem escondido do pastor.
1: Ah, é?
0: Tem.
2: Vai entregar aqui, ó, na
0: Não, não
2: rádio.
0: vou não, eu conheço um monte. Que estão lá no Araguaia postando, sabe assim, uma porção de. Imagina,
2: Peixe.
0: imagina, Renato. Não, salaminho
1: Ah.
0: na praia. Salaminho, queijinho, palmitinho, azeitona.
1: Vem me dizer que não tem uma
0: E
1: cervejinha
0: um
1: que é
0: copo Stanley, mas não mostra dentro do copo.
2: Com
1: Ah, é. É
2: Coca-Cola.
1: água.
0: É. E
1: Bonito.
0: vai tirar gosto com coca?
1: Ai, caralho, vergonha.
0: É, com canha mesmo.
1: Mentiu pro tio de novo.
0: Bom dia, dona Inês.
3: Banguejo, Maisinho, aí,
0: Tudo
3: tudo
0: bem?
3: bem?
0: Graças a
3: Olha a
0: Deus.
3: música, as mocinhas da cidade.
0: Beleza.
3: Só pra me curtir mesmo, meu irmão tá aí.
0: Oh, coisa boa.
3: Oferece pra ele também.
0: Beleza, abraço, Inês. Família Macaesca. Sobrou acho que pouco Macaesca aqui na rua, hein? Ah, não, é no outro domingo que eles vão.
1: Ai, no outro, né?
0: É, os Macaesca quando reúnem, eles levam uma carreta de cerveja.
1: Ah, é?
0: Eles vão grandão, imagina.
1: Imagina só para abastecer a umidade do corpo deles.
0: Pelo. Não, pelo porte nosso. Imagina, eles bebem mais, eu acho que nós dois. Imagina.
1: Certeza, certeza.
0: É um caminhão tanque, só que aí o tanque, quando abre, diz que cabe o gás. Aí eles levam de lata, garrafa. É um caminhão. Qual que vai agora? Tem uma
1: Qual que
0: renta
1: vai?
0: aí.
1: Querendo ser amada? Mas tinha mais uma na frente, não tinha?
0: Tinha.
1: É
0: Tem.
1: depois da velha porteira. É o gaúcho passo fundo, assim, né?
0: Ah, gaúcho passo fundo. Você canta? Não canta?
1: Eu cantei, mas tá muito.
0: É, só o pessoal, esse um que vocês estão ouvindo aí é o ar, tá? Não, vou desligar um pouquinho pra não fazer
1: Não,
0: mal.
1: Eu tô suando.
0: É, não, depois você toma remédio pra hidratar, então.
1: Qual agora? Querendo ser amado. Mais dois? Vai?
0: Vai.
1: Vai?

0: ficar baixa ela, né?
1: Fica. 8 horas, 6 minutos, 8 e 6. Ô, Renato, aquelas conversas que o Jair veio falar que era mentira, é?
0: Mas pura fofoca, deve ser, né? Porque não é possível.
1: Não, moço, disse que tu tava...
0: Se nem eu não me lembro, como é que o cara vai...
2: Alô? Então já falei pra ter um sentido de verdade aí.
1: A Beth lembra, que a Beth não bebe, né?
2: Eu tava ocupada.
1: Ai, tu não viu, não?
2: Não.
0: Ô, você nem pra me defender, né? Você não tava junto comigo, não?
2: Mas como é que eu vou falar se eu tava na roda lá cantando?
1: Não, não, mas então...
0: Mas eu tava cantando também lá na roda.
1: Tu lembra quem que tu cantou? Tu lembra?
0: Lembro, mas rapaz.
1: Então já está mentindo.
2: Mas então conta quem estava lá também, lá do
0: Oi,
2: Sul.
0: Oi, Dalessa, estava lá.
2: Quem estava lá do Sul cantando?
1: E tinha muita gaita, lá, hein?
0: Tinha.
1: Tinha muita, eu vi lá. E eu não fui, fiquei esperando minhas crias chegar. Sabe que hora que chegou?
0: Tinha um senhor lá cantando.
1: 5 da tarde.
0: Cantava bem pra caralho.
1: O ônibus quebrou. Furou o pené.
0: Sabe que música que ele cantou? Sabe que música o cara cantou lá?
1: Pra qual?
0: Coloca aí para rodar só para o nosso ouvinte ouvir depois.
1: Qual?
2: Aquela
0: Elioeto,
2: né? Agora
3: que eu lembro. Tava bêbado, como é que lembra?
2: Eto, se tu tá ouvindo, por favor, aquela música
1: ajuda
2: que tu cantou com o parente do seu piloneto lá.
0: Chiquita, rapaz.
1: Chiquita.
0: Chiquita. Ah. Coloca aí depois pra rodar.
2: Não era Chiquita.
1: Né?
0: Chiquita. Depois coisa mais linda, né, Dalessa? Tá louco.
1: Então o efeito do álcool passou pra Beth, ela beber, porque agora
0: passou
1: ela esqueceu.
0: Ela que não viu as coisas.
2: Não, mas uma que eles cantaram não era essa. Que eu falei uma valsa lá, que eu falei pro Tito, não vai tirar ela.
0: A valsa é a...
2: É linda.
0: O Dalessa cantava ela um pouquinho, acho que começou a ensaiar ela e parou. Aquela valsa.
2: Isso, né? Tá tudo ruim da memória.
0: Tudo ruim da memória.
2: Gente, que é isso?
1: Tem mais gente que tá perdendo os... Os neurônios machos.
0: Mas eu não tô preocupado com a beleza, não.
1: É, diz que é andropausa, nossa.
0: Diz andropausa,
1: que aí tem que repor os...
2: Tá tudo envelhecendo.
1: Bom dia, galera. Paz de Cristo. Quem tá ligadinho? Beloni. Obrigado, Beloni. Bom dia.
0: Cadê as bolachas?
1: As bolachas, pet moleque.
0: Nunca mais comi uma bolacha.
1: Também, tu fala mal, como é que ela vai...
0: Eu não falei mal.
1: Só que ela
0: mal.
1: Deu uma metadinha de uma só.
0: Eu falei o quanto que ela foi boazinha, né? Ela trouxe uma bolacha só e ainda dividiu pra nós dois. Só falei isso,
2: não quer ganhar bolacha, não,
1: que
2: né?
1: Que ferroada.
2: Não traz bolacha pra ele, não.
0: Gente, vamos...
1: Uma bolacha, tanto que ela é boazinha, pensou em nós dois, né?
0: Você não, tinha, né, a única que ela tinha, que tinha sobrado,
1: mora. Não, não, puxa saco, não. Já tinha uns 10
0: pacotes. Foi isso, cara. Daí ela, pra não ficar assim, ela repartiu a bolacha, um braço pra cada um.
1: Bom dia!
4: Bom dia, estamos tomando um chimarrão da escuta do programa. Ouvir a música Velha Porteiro, feliz a vocês, todos os ouvintes. Abençoado domingo a todos, obrigado. Beijo, não é?
5: Bom dia, Matheus.
1: Bom dia.
5: Sim. Pede pra Beto e o Renato. Bom dia pra vocês todos. Alessio, pra Beto, Renato, vocês. Um bom dia abençoado por Deus. Neyson, sim. Toca uma música. Às vezes toca a música pra mim. O vento. Aparecer pra vocês a rádio, pra luz. Não escuta o programa. Então, um ótimo domingo para todos.
1: Bom dia. O Goiás, o rádio lá no fundo e aí as gaitadas, né? É do Renato essa gaitada. Bom dia, Miriam. Fala comigo, mulher. Bom dia.
6: Oi, Gimazinho. Tudo bem, meu amigão? E aí? Curtindo só aí na Rádio Conte, né? Gimazinho, eu queria aquela música Quartos do Alepado.
1: Quarto?
6: Eu não sei se a Beth ou o Jalés toca aí, né? Aí eu queria ver se vocês pudessem passar essa música pra mim. Podia passar, meu amigão? Aí vocês ver qual é a música dessa daí que eu pedi. A Oferece Pairewitz, Andressa, Johnny, Bartolomeu, Rian, Benício. Você, meu amigão, Gilmazinho, a Beth, Jaleski, a Dona Tereza, que mora lá na IP, a Marli, o Gervaldo, o Marco e do mais, quem tá ouvindo a Rádio Conte, tá, meu amigão? E eu ofereço também pro grupo lá da Vitória, tá bom, meu amigão?
1: Obrigado, obrigado, Miriam. Me deu a crise.
0: É curto, Galepado.
1: É, não é quase.
0: Você viu o que ela ofereceu?
1: Eu pensei logo no Jalesco, com o Quartos Galepado.
0: Com o Quartos Galepado. Viu? Ela ofereceu pra... Você viu que ela ofereceu pra...
1: Pra quem?
0: Pra Jaguatirinha lá. Ela ofereceu.
1: Mas agora ela não quer mais ser chamada desse jeito.
0: Fez galepada lá.
1: Pra John? Pra... Ah, pra John eles não oferecem nada. Quem tá mais galepado é a John. É? E eles dão uma puxação de saco. A Miriam e a Mose Hilda.
0: Eu vi aquele dia
1: que ela veio aqui. É, eles puxam saco da Jones. Porque não conhece, não convive com a...
0: Não sabe o perigo que
1: é. O que ele é cascavel.
0: E a língua dele tá tudo.
1: Menina, linda e anda armada, ameaça as pessoas por nada, quer matar a gente.
0: É? Você
1: tem uma ideia? Ela teve dois casamentos. Dois maridos furados de faca.
0: Mentira.
1: Certo? Eu vou trazer o B.A. um dia.
0: Vamos tomar um café?
1: Bora tomar café, daqui a pouquinho nós voltamos, viu?

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0: Eita, 8 horas 27 minutos, 8h27, manhã de domingo. Festa na comunidade, 19 é dia de festa na comunidade Cristo Rei. Tá todo mundo lá, a brasa já deve estar começando, pega aquela corzinha avermelhada, né?
1: Ah, já, ainda deve estar suando.
0: Já, o pessoal já colocou a lenha, agora vai pra oração, né? Que tem oração às 9 horas. 10 horas, o pessoal vai começar o torneio de bocha. Alegre, feliz, porque nós não vamos jogar. E meio-dia é hora do Balanga Bass, hein? Melhor hora da festa. Churrasco, salada, bebida e forró depois.
1: Ela tem cuca lá, né?
0: Cuca tem cuca, porque cuca pão.
1: É luterano é alemão.
0: Tem.
1: Alemão gosta de um cuca.
0: Uma cuca com pão. A cuca com carne.
1: Cuca com carne.
0: E pão com carne também. Bom dia!
2: Bom dia, Chamazinho.
0: Bom dia, tudo bem?
2: Mandou a moda aí pra nós, ó. Do Rio Grande do Sul, do... Uma moda aí do... De gauchada aí pra nós. Só pra nós ouvir aqui, que nós estamos curtindo aqui. A casa da minha mãe.
0: Beleza! Já tá falando igual o Neca, hein, gaúcho.
3: É, pensou,
0: Dirce, bom dia!
2: Bom dia, assim, turma animada. Só com a música aí, Baile na Roça, parece lá pra família Cassol, minha filha que tá visitando nós, pro Ivo, pra nós todos aí, pra vocês, que Deus abençoe o final de semana de vocês.
0: Bom dia, Tata, bom dia, Viviane, bom dia a toda a família Cassol. Eurípides Fernandes, bom dia!
4: Bom dia, Gilmar. Bom dia, Beth. Bom dia, Jair. Bom dia pra todo mundo.
0: Bom dia.
4: Eu quero ouvir uma música, a escolha de vocês hoje. Bom dia.
0: Bom dia. Bom dia, Elisete.
5: Bom dia, Gilmar. Vou oferecer toda a programação pra vocês aí, todos da rádio. Pra minha mãe Marlene, pra minha filha Marina, pra minha neta Sofia.
0: Bom dia, Sofia. Bom dia, Tigrada. Olha só o que eu encontramos na praia hoje cedo. Rapaz, será que tá frio lá? O que foi? É comum nessa época encontrar na praia. Encontrou um pinguim, rapaz. Eita!
3: Que areia bonita, hein?
0: O Flávio mora pertinho da praia?
6: Mora. 30 quilômetros, mas ele tem uma casa lá.
0: Então, ai, que vida dura, hein? ele não tá bem da goela.
1: Não?
0: Porque ele não falou, ele não escreveu, falou. Tu viu? Deve tá meio tchuco.
1: Não, foi a lua que nasceu muito tarde.
0: Ah, é porque agora tá... É minguante. Só tá uma banda.

0: Achei.
1: Achou?
0: Achei. Os Monarcas.
2: É isso.
0: Essa aqui, escuta aí.
3: 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Seguida.
0: É essa? Os Monarcas.
2: Linda, linda, linda.
0: Mas nós vamos tocar ela. Ixi, Maria, vai ficar falando mal de mim, quer ver?
4: A felicidade maior da dona Jurema foi o dia que tu saiu da casa dela.
0: Olha só.
4: Só que as preocupações aumentou, foi mais ainda.
0: Por quê? Por quê?
4: Aí tem vontade de ser a Johnny, menino.
0: É doida?
4: Aí a vontade é demais de ser tipo a Johnny. Aí não, a Johnny não.
0: Maria, velho, que
4: nós saímos muito juntos, a Johnny não fica bebendo desse jeito.
0: Não.
4: Língua tomando ar. Falar mal dos outros, língua preta.
0: Aí. Rapaz, como é que defende a Johnny, hein? Bom dia a todos! Peça a música Amor Igual ao Nosso, Lázara Alves. E aí quem tem que cantar é vocês, né? Olha, chegou o homem do cabelinho branco.
2: É?
0: Fala, meu amigo lindo, popular, folgado. Será que ele tá folgado?
2: Tá,
0: né?
2: Ele é folgado.
0: Ele é folgado. Fala, folgado.
5: Bom dia, Gilmar.
0: Bom dia. Bom dia,
5: grupo Nossa Terra. Gostaria de ouvir a música Encastração a Pialo, só pra curtir.
0: Eita! Ô, tu vai pra festa? Certeza, né?
2: Ah, eu gosto de dançar.
0: Bora pra comunidade Cristo Rei, tá?
2: O cabelo dele não é branco, né?
0: É grisalho?
2: Eu acho que ele passa aquele anil.
0: Anil?
2: Lembra antigamente que tinha aquele que era aquela alvejal?
0: Aham.
2: O tecido, acho que ele deve usar aquilo lá. A tua mãe também deve usar.
0: A mãe também. A mãe parece neve.
2: Chega a ficar azuladinho.
0: Eu queria ter o cabelo daquela cor, mas não vou ter.
2: Mas não vai ter porque não tem. Tá só a fiapeira. Mas você não é que você é cara. Tem pouco cabelo, é a cabeça que é grande.
0: Aí os cabelos ficou espaçado.
2: O cabelo ficou ralo.
0: É o que eu puxei pelo tio Miguel, mas eu consigo andar de moto ainda.
2: Ainda.
0: O capacetão daqueles maiorzão ainda cabe.
6: Daqueles de orelhão. Vamos ver. Eu tinha esquecido, parece que
2: eu esqueci. Olha aí.
7: Menina porteira.
0: A barra da Leste tá igual o Gervásio.
2: Exato.
0: Quando ele abre a boca,
2: capacete.
0: Ele sobe o capacete, é aquele de orelhão, antigamente.
2: Ele tá falando um pouco, mas não perde a cacetada.
0: Você imagina a cabecinha com a orelhão.

0: Aí tá violeiro. Vamos ouvir seu piloneto?
1: Vamos.
0: Moda boa? Qual que é a moda que ele ia mandar?
1: É... Gaúcho.
0: Gaúcho de Passo Fundo. Sapeca.
2: Oi, buenos dias a todos aí. Ao Renato. Eu falei com ele recém. E eu quero agradecer primeiramente para vocês aí, um agradecimento domingo passado da festa que tivemos aqui do meu aniversário. Quero agradecer a todo o povo que veio, o povo que não veio também, o sentimento, mas um forte abraço a todos, primeiramente. E eu vou fazer aqui uma música, eu quero cantar junto com o Idalécio, com o Renato aí, com vocês aí. Eu vou fazer aqui Gaúcha de Passo Fundo, tá bom? Mais ou menos assim.

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0: Eita, aê, maravilha! Obrigado, seu piloneiro.
1: A festa lá foi boa mesmo, viu, Gilmar? Você que perdeu, que você não foi.
0: Pois é, rapaz.
1: Era uma roda de cantor e tocador lá todinho.
0: Eu vi lá.
2: E um churrasco bom que tá louco.
0: Churrasco bom.
1: Cada um puxava uma moda lá e os outros acompanhavam.
0: Bom demais. Tinha muito cantor.
1: Tinha.
0: O Gilberto tava lá?
1: Tava. Não,
0: recheado.
1: Não, aquele outro.
0: O Gilberto do Cantagalo que canta com seu piloneiro.
3: É o Gilberto, o nome dele? É.
2: Aquele que veio aqui com seu piloneiro?
0: É.
2: É, tava.
0: Toqueto tava lá também?
2: É Gilberto Toqueto? Ele?
1: Não, faltou, teve um...
0: Parece que o Toqueto tava lá.
1: Não, aquele lá do Cantagalo não veio não, é aquele outro, é o outro lá, eu esqueci o nome dele.
0: O Circuito Bigodinho?
1: O Circuito.
0: Sem não. Óculos ou de óculos?
1: Sem óculos.
0: Tava sem óculos. De novo. Alguém que souber como que faz um óculos inquebrável, né? Pode dar um jeito pro Olinto. Fala, Naldo. Bom dia.
4: Bom dia, de bonde. Bom dia, galerinha animada. Gilmar, botão pra nós aí, na escolha de vocês aí. Na escolha de vocês. Pode ser nego bom, não se mistura. Mas se você é da rádio, você gosta da mesa. Tchau e obrigado.
0: Tchau,
4: obrigado. Quer trazer hoje? Mas só que tirou o leite. Só lá tá. Dá agora, ao lê agora.
0: Fala, meu amigo Luiz Senhorini. Bom dia.
5: Bom dia, galera.
0: Bom dia.
5: Tá ouvindo o programa? Tá bonito o programa. É, vai dar a música do Zé Mendes, qualquer um aí, pra vocês der conta de cantar aí pra nós aí. Beleza? Eu ofereço aí pra vocês aí, pra quem tiver na escuta do programa. Valeu, obrigado.
0: Falou, obrigado. E aí, vai sair qual?
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0: Eita coisa boa! E agora, neste instante, eu vou falar com o homem mais apaixonado. Aí fico bravo comigo, pela Johnny.
1: Ah, é?
0: Meu amigo Constante, fala comigo, bom dia.
2: E nós estamos aqui nas escutas, bom dia, bom dia.
0: Bom dia.
2: Na escuta do radinho.
0: Coisa boa.
2: Manda uma moda aqui pra nós aqui, cara.
0: Ah.
2: Na fazenda Bom Sossego aqui no NAC.
0: No NAC.
2: A Rosa Branca, se souber cantar essa música, esbagai ela pra nós aí.
0: Beleza, deixa comigo. Qual que é a sequência?
1: Ele é o homem mais apaixonado da Vila Rica.
0: Mas, é, mas ele tá triste porque a Johnny noivou com o Lepa e não, não noivou com ele.
1: Que noivou com o Lepa? Mas e aquela história que...
0: Ah.
1: Eu não vou falar.
0: Ele tá com medo dela.
1: É. Eu tenho. Ela é muito perigosa.
0: Ela é mesmo, não é brincadeira não.
1: Não, que
0: eu não sei como que ela ainda tá lá, em liberdade.
1: Na bacia d'água, não sei como é que foi.
0: Na piscina? Ela e o Lepa disse que foram dar um mergulho e pular dentro da piscina do Lepa. Plá!
1: Secou.
0: Secou. Piscina pequena. Ontem o Shaolin veio aqui e me desmentiu. Falou, não, a piscina é grande, eu já banhei lá, dá até pra nadar.
1: Ah, é? Mas como que secou, então?
0: Eu acho que eles são grandes.
1: Ah.
0: Isso é bullying, não pode falar isso, mas...
1: Vai apanhar.
0: Não pode, a Johnny é minha amiga.
1: Ah, é.
0: O Lepa é meu amigo.
1: É?
0: Tu viu ele falando inglês?
1: Quem?
0: O Lepa.
1: Ah, coitado.
0: Tu não viu, não?
1: Não. Tá falando inglês, né?
0: Tá. Eu tenho aqui. Vou colocar no ar agora, ele mandando, pedindo música em inglês.
1: Ah.
0: Good afternoon, my friend, blá, blá, blá, blá, blá, blá.
1: Que chique. Qual que é a próxima?
3: Vai na fazenda?
1: Sai, vai na fazenda?
4: Não sei.
3: Manda lá pro...
4: Ardido.
3: Você viu que aquele dia o Boludo lá reclamou, né?
0: Ah, ele tá Leandro. Aí. O Boludo tá aí. Diz que ninguém manda música pra ele, né?
3: Ele disse que esse dia ele pediu, vai na fazenda e não foi tocar.
0: Não tocar, é.
3: Aí ele reclamou.
1: É que não foi tocar, é que não conseguiu cantar.
0: Não, é porque...
3: não conseguia cantar.
0: É porque
4: acho que foi aquele dia que você não tava aqui e o Renato cantou sozinho. Não tinha voz pra nada.
0: Tava todo mundo estragado. O aluno tá estragado direto.
1: É.
0: Até a cara vive azunhada.
1: E nem que ele encheu o saco, né?
0: E aí, ele tem um negócio de que jogador zunhou ele.
1: Jogador.
0: Foi a onça, não.
1: Não foi a onça, não.

0: não volta mesmo. Passa. Com certeza não volta.
1: É igual água. Igual passou água. Debaixo da ponte passou, e já era.
0: Ah,
1: meu amigo Floriano Halber tá ligadinho também. Bom dia.
2: Bom dia, Gilmar. Bom dia, ouvintes da Conde. Nós estamos aqui no sítio Nossa Senhora das Graças. Floriano Halberdil, popular de El, né? Ofereceu uma música para todos os pioneiros, para todos os pecuaristas e produtores do nosso querido município. E para todos que gostam da música gauchesca, né? Ofereço, o nome da minha esposa é Marcelibe, de Noto Dil, e do meu filho Jonathan. Estamos aqui no sítio Nossa Senhora das Graças, nesse exato momento, escutando o seu programa e bebendo um chimarão.
0: Ei, né?
2: E meu muito obrigado e tenha um bom dia. O nome da música é Clina de Seda, com os Manotaço. E tenha um bom dia.
1: Bom dia, um abraço lá para a Serra da Cobrinha.
0: Clina de Seda.
1: Clina de Seda, clina, é linda essa música. É linda.
0: Manotaço.
1: Música boa. Bom dia. Agora eu não sei, será que...
0: O grupo Manotaço é aquele que canta. Eu gosto de fandango, que chega a melão.
1: Bom dia, galera animada em língua preta. Misericórdia. E só se salva a Bete.
0: Não. Só sobra a dona Bete.
3: Obrigada, minha amiga.
1: Gilmar, manda aí a música Fundo da Grota para oferecer a meu gaúcho. Para todos que estão curtindo o programa, Deus abençoe a língua de vocês. Essa é a Valda, né? A Vânia não, né?
0: É.
1: Eu acho que é a Valda essa, né? Ó, escuta aqui, vocês acham que eu tô brincando?
4: Good afternoon, my friends. To love the song to all the audience. Good afternoon.
0: Ai.
1: Traduz aí, Jalesco, tu que é bom no inglês, ó, traduz aí.
0: Eu mereço,
1: o Lipo, ó.
4: Good afternoon, my friends. To love the song to all the audience. Good afternoon.
1: Só entendi. Boa tarde. Boa tarde, meu amigo. E aí, Beto, tu que é bom de inglês?
3: Não.
1: Esse Lepo é uma figura, rapaz. Fala comigo, meu amigo Zé Guerra.
5: Bom dia,
1: Jonas. Bom dia, Zé.
0: Bom dia.
5: Ei, Jonazinho, pra você sarar da garganta.
1: Olha lá.
5: Uma sucupira, viu?
1: Não.
5: Manda uma música pra nós aqui. Oração pela família, depois, do final.
1: Olha,
5: bom dia
1: só
5: pra todos vocês aí.
0: Bom dia, Guerra.
1: Coisa boa lá.
3: Rapaz. Uau.
1: Vai sair coisa boa aí.
0: Vai
1: sair. Ainda mais ele não sabe assar, né?
0: É.
3: Ele não tem os portos.
1: Ele, o calango azul, não sabe assar carne, sabe o mar.
0: O calango azul não falou nada hoje.
1: Ele deve estar com a Araguaia.
0: Ele está turbinado.
1: Desde sexta.
0: Ah, é?
1: Desde sexta. Diz que está boiando lá.
0: É.
1: Nem dorme.
0: Ele já está escuro do meio de azul, né?
1: Tá. Ele está só a marca da sunguinha.
3: Olha lá.
1: Olha aí.
3: Meu Deus do céu.
1: E além...

0: banda de Angico, lá.
1: Você não vai prestar, não, rapaz.
0: Imagina, imagina.
1: Ah, se eu pudesse, meu
2: Deus. Se fosse mais perto, vocês não mostravam, não.
0: Bom dia, Dona Iracema.
3: Oi, Gemazinha, queira ser uma Siqueira. Nada mais pra mim, rouba da gaita, velho. Tudo bom, Gilmar?
0: Tudo ótimo. Bom dia, mãe do Calanguinho Azul. Seu João Maria.
4: Tava na missa. Eu estava na missa.
0: E aí vai sair o quê?
1: João Maria também tava na missa, com a cheirosa dele.
0: Aquela ali é guerreira, hein?
5: Ele passa, ele encosta lá longe. Pra sair reta, né?
0: Tu lembra o dia que a carreta... A carreta passou em cima da frente dela.
1: Não! Amassou, coitadinha.
0: Rapaz, quase que regaça os pneus e não amassa aquela latinha fina.
1: Rapaz, nós tivemos uma missa especial.
0: É?
1: Três padres.
0: Rapaz!
2: Um de Porto Rico e um de...
1: Da Polônia.
0: Polônia. Polonês, um polaco.
1: Polaco.
0: E o povo entendeu? Arrastada.
2: Mas ficou bonita a celebração, diferente.
0: Bem portunhosa. Né? É, fica bem portunhosa.
1: Às vezes enrosca tudo, mas isso. Dá para entender.
2: Eles são redentoristas e vieram fazer uma visita aqui. Mas bom, foi muito, hein? Bom. Não, e o bom é que daí na hora...
1: Os leitores...
2: Todo mundo...
1: Apavorado, ninguém falou nada, né? Chega na hora, rapaz!
0: Tudo novidade, coisa
2: e só
0: boa.
2: Eu e o Renato da Leste pra cantar e eu ruim da garganta.
1: Tinha gente lá que tremia mais que vara verde. Outros atravessavam mais do que...
5: Outros não sabiam se o microfone tava ligado.
1: Muito
5: já tava saindo o som na caixa ou se era a voz dele que tava alta.
1: O outro falava antes da hora, o outro esquecia de responder. Meu Deus!
0: Eita, coisa boa.
2: A gente fica assim, né? Nossa, mas foi muito bom, muito
1: tudo
2: bonito.
1: Ansioso, tudo ansioso.
5: Pediram uma dos Zementes.
0: É.
1: Dos Zementes?
0: É.
1: Qual que é a Zementes?
2: Aquela. O roubo da gaita.
5: Ou não?
0: O roubo da gaita.
5: O roubo da gaita velha pediu também, mas vai pedir tal quanto dos Zementes.
0: É.
1: Não, vamos misturar tudo, né?
5: Roubei a fazendeira. Pra nós responder todo mundo.
0: Tem a Roubei a fazendeira, crina de seda, nós vamos colocar na grade. Tem o Castração a Pialo. Tem Amor Igual o Nosso.
2: Tem que passar ali, buscar verdura.
1: Amor Igual o Nosso, tá na Elisabeth, não aguento.
0: Até meio-dia tem verdura.
1: Tem verdura até meio-dia.
2: Eles não atendem lá hoje, não. Hoje é só atendimento especial.
1: Tem essa também.
0: Acho que vai proibir o Renato de tomar remédio. Viu?
1: Tem essa também, viu, Dalessandra?

0: que era Marli, não era Geraldo.
1: Não era Geraldo.
0: E o velho não era surdo, era um montanha, o cachaço velho, o Milton.
1: É. E ele para, né, o dedo, né? É. Diz que a Marli não deixou ele ser padre, né?
0: Desviou ele, foi.
1: Mentira.
0: Você é vergonha. Na época o Pedro era professor, eu e o Pedro.
1: É.
0: Imagina, nós dois de professor.
1: Eu tenho certeza que o Milton pegou ele de zóio na Marli e falou assim, olha, nego velho.
0: Fica esperto. Como é que pegava de zóio com aquele zóio dele? Fala, seu Basílio!
2: Ô, Gilmar, eu voltei de novo aí, viu? É. A turma estão lá na Costa da Araguaia, tá? As filhas minhas, o Clare, que vem lá do Sul, o Fernando, a Clair, Clairires, estão tudo lá, o Nego, estão tudo lá na Costa da Araguaia, diz que estão escutando vocês, só não tem. Lá estão escutando lá por telefone, eu acho. Então eles queriam mandar, dizer aí, mandar, passaram para mim dizer para vocês que estão escutando o programa e estão dando graça, que a próxima música pedem para eles, tá bom?
0: Coisa boa, todo mundo na beira do Araguaia aí. Imagina que lugar ruim que eles estão e ainda ouvindo a Conte, hein? Qual que é a música para eles?
1: Ah, essa? Pelo menos um pedacinho, tá certo?
0: É, para a galera lá da beira do rio.
1: Lá da beira do rio. Um pedacinho e um verso.
0: Vai.

0: Eita sequência maravilhosa, hein?
1: Você viu que malvadeza? O cara tá brabo, hein?
0: Ó, um recado aqui, ó. Bom dia, Gilmar. Fala pro Renato e a Beth, da Alessio. Não esquecer das encomendas, estamos na escuta. Verônica e o Cláudio estão lá curtindo a programação.
2: Vamos passar lá assim daqui a pouco.
3: Ele falou que ia trazer aqui, né?
2: Ô, mas tu quer demais, né?
0: O Cláudio, Cláudio, vem tomar remédio aqui.
3: É, ué.
0: A Verônica bebe remédio também, né? Bebe. Então, vem aqui.
2: Ele é veronista.
0: Se você quiser trazer pastel, essas coisas.
1: Acabou com o velho. Ai, ai.
0: Aí vem pra cantar o quarto esgualepado.
1: Nem vermelho ele não fica, né?
0: É, vem pra cantar o quarto esgualepado pro Idalesque, vou cantar o pidão.
3: Pro Idalesque não.
1: Pra mim não, né?
3: Jalesque.
0: Ah, o Jalesque que pediu, né? Foi pro Jalesque. Não é corpo, não, é quarto esgualepado.
3: Quarto esgualepado.
0: Ele tá rindo.
3: Não, é que deve ter brigado dentro do quarto e já tentaram com o quarto.
0: Ah, pensei que era o quarto perna.
3: É o quarto que eu dormia.
0: Lá no sul, quando tá com o quarto esgualepado, tá rengo.
3: É a perna, então.
2: Quarto.
3: É o quarto.
0: Tá rengo. É. Fala, Clemente. Já tirou o leite da Santa Véia aí?
4: Bom dia, Gilmar.
0: Bom dia.
4: Bom dia, Dalésio. Bom dia, Renato. Bom dia, Beto.
3: Bom dia.
4: Toca a música pra mim, Castação a Piada. Fez você da rádio, quem gostar.
0: Tem dois pedidos, eu coloquei lá na grade.
2: As colocou lá? São 9h20 já.
3: Ah, então vamos. Tem o fundo da grota.
0: Tem o fundo da grota.
3: Colocou lá também?
0: Coloquei.
3: O
0: Castração a Pialo, o Quartes da
3: Lebrada. O Roubo da Gaita. O Roubo da Gaita Velha. Também colocou
0: Gaita
3: lá.
0: Do Falecido.
3: Gaita
0: do
3: Falecido. Falecido também. Todas as gaitas colocou lá.
0: Roubou tudo.
3: Roubou tudo. Então, nunca, hoje não tem aniversariante?
0: Tem sim. Eu tô caçando aqui, eu esqueci. O seu Jorge lá do Beleza.
2: 40 anos.
0: 43 anos de casados.
3: Ai. Alô!
0: 43 anos.
3: 43 anos. Lá eles não escutam lá na. Talvez o Nilson está escutando, o sogro do Nilson. Maravilha. Santo Gilmar.
0: Ah.
3: Tá 50 anos de casado, hoje é a festa. Ou não, foi ontem a festa deles.
0: Eles são pra lá, né? São lá, como é que é? Planalto?
3: Não, é Chapadão do Céu.
0: Chapadão do Céu.
3: É, estão pra lá.
0: Pra lá.
3: Chapadão do Céu. Então vamos lá cantar os parabéns então?
0: Vamos. Vamos.
3: Tem gente que tá. Garotinho tá feio.
0: Não toma remédio aí.
2: Se passar dessa, tá salvo.
3: Eu acho que eu tô pegando também.
0: Tem, eu acho que ainda tem um
2: não,
0: mel
2: tô
0: com uma açafrão ali.
2: Fui pra farmácia essa semana.
3: Pira e pinga. Pronto, sai.
0: O negócio
2: pinga,
0: é.
2: Aí mata.
3: Não, vai sarar a pinga.
0: A pinga mata o germe. Não mata a pessoa. Não.
3: Outro dia
0: se
3: tinha
0: mandasse.
3: Alguém, outro dia tinha alguém ensinando pro Lázaro. Conhaque de gengibre com um café. Com café?
0: É, uhum. Limpa tudo o pigarro. Se pinga matasse, Beth, só mata os germes. Se...
2: É verdade.
0: Nós...
3: Veja aquele pessoal que fica ali na rua pegou o Covid.
0: Igual o vídeo que eu te passei ontem da vereadora. Se pinga matasse, nós não exerce mais.
3: Nós não exerce mais.
0: Eu aleijei, agora eu vou aleijar de novo.

0: Viva todos os aniversariantes!
1: Viva! Ó, mais um aniversariante. Hoje é o Ivanir, 26 anos da minha tolerância dele, tá? Dia 19 de julho.
2: Quem?
1: 26 anos. A queda da língua preta, a língua azul.
3: 26 anos de casamento.
1: Roseilda, 26 anos da minha tolerância dele. É. Ele que te tolera. Abraço pra vocês dois, saúde.
2: Imagina aguentar a abelha.
1: Meu Deus do céu.
2: 20 quantos anos?
1: 26 anos. Não, e olha o que, é que ela tá fazendo lá.
4: Também eu sei fazer, samba. Pensa que eu não sei? Lembra que eu não sei fazer carreteiro? Eu aprendi com você.
1: Ele não é carreteiro, não. O Ivanir é operador de máquina. Né? Se fosse, eu comer o carreteiro hoje.
2: Hoje nós comi o carreteiro. Se você começar a falar, o folgado vai se esconder.
1: Será? Brincadeira, folgado. Vai que depois ele dá depressão, né? Ele acha que é bom na idade que ele tá, podia ter começado a piazão.
2: Então, Deus o
1: livre. E agora?
2: Agora.
1: Nós vamos colocar na grade ou a Beth vai cantar?
2: Vamos colocar na grade.
3: Eu acho que é melhor na grade.
1: Então
3: é.
1: Pronto, vamos embora beber
2: tem
1: remédio.
2: Que
1: né?
2: Tá, que não tá...
1: Vamos tomar remédio?
2: Vamos
1: beber remédio.
2: Vamos dar um remédio pra ela.
1: Bora, Beth, toma, nós vamos dar um remédio. Se a Beth também não beber, nós vamos beber pra.
2: Nós vamos beber no lugar dela.
1: No lugar dela.
2: Vê se ela sabe.
1: Ô, Cláudio, vem tomar remédio. Verônica.
3: Ei, gente, tá. Acho que não agora precisa... estarei aqui daqui.
1: Nós vamos pro Rio também.
3: Não, eu vou ficar 3 finais de semana, acho que sem vir.
1: Tu vai deixar o Renato ir pro Rio sozinho?
3: Não.
1: Vai.
3: Esse próximo final de semana nós vamos pro Rio, aí no outro provavelmente eu não
1: também.
3: Estarei aqui e no outro é baile de chope, vocês não vêm.
1: Aí achando que nós vamos beber, né?
2: Não vamos, né?
3: No baile de chope vocês não vão vir aqui, você tá certeza?
2: Claro que não.
3: Então vai ser 3 finais de semana.
1: Deus, não. Se nós vier, que o baile fica bom aqui. Já pensou sobrar um barril lá e falar, vamos lá pra rádio? Nós vem, né?
2: Quando é que tu não vai estar aqui?
3: Domingo que vem.
2: Por quê?
3: Nós não vamos pro Rio.
2: Ah, é? Vamos pro Rio.
3: Aí no outro, se eu levar a lira, provavelmente não vou conseguir chegar de volta, né? Chegar no domingo à noite.
2: Mas
3: aí
2: vem, meu
1: Deus.
3: Pois é. Mas daí no outro é baile de chope. Aí vocês não vêm, eu venho.
1: Ai, tá duvidando. Como se nós somos cachaceiros que não aguenta no outro dia.
2: Nós já fizemos isso, né? Agora não fazemos nada.
1: Acabou, nós já estamos entrando na puberdade.
2: Na terceira idade.
1: Puberdade, terceira idade.
2: Você já tá entrando na terceira idade.
1: Não sei, o cara é mais velho que eu, Alex. Tá tomando já a reposição hormonal.
2: É, eu que tô tomando a reposição hormonal. Eu vi ali em cima da mesa ali.
1: O
2: agora
1: quê?
2: Esse dia, um tal de 38.
1: Não, aquela.
2: É,
1: Tesouro 38.
2: Tesouro 38.
1: É, alimenta aquilo.
2: Ele tá tomando. É, alimenta. Mas é que tá velho, né?
3: Eu vou embora, que daqui a pouco sai coisa.
2: Até próximo domingo, não.
1: É, do próximo. 15 dias. Próximo
2: isso,
1: aí.
2: 15 dias.
1: Isso. Foi.
2: Valeu.
1: Cláudio, vem beber o remédio, não tu vai ficar sem.

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0: Faz barulho aí, Fortaleza!
1: Gratidão.

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0: Valeu, carreira e capataz!
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1: 10:39.
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0: da Vicknight, tá bom?
1: Eu quero que tu quer.
2: Eita, que ressaca. Que noite louca, meu irmão. Deixa eu contar pra vocês. Foi assim, ó. É que hoje...

E foi mais ou menos assim que aconteceu. Parei no Mac, joguei uma vodkazinha dentro do milkshake. Fiquei doidão. Mas eu não vou beber mais não, viu? Ou não, ou não. Mas calma que tem mais.

0: tá bom?
1: Então o que é que tu acha?
2: E essa é a história de um brasileiro que bebe, no dia seguinte se arrepende, mas continua bebendo todo final de semana, ou até mesmo no dia seguinte, né? Afinal, quem não gosta de uma bebida?

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0: Carona de ex, ninguém merece, né?
1: Não tem jeito, não.
2: Tem jeito.
1: Assim não dá. João Neto, Federico!
0: Ícaro Gilmar, dá um grito aí!
1: Você tá doido, bom demais.

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2: Curte! 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

para você aparecer, tanto dia para você me mandar uma mensagem, né? Você aparece agora, quando eu estou com os meus filhos.

É Bielzinho no beat ou não? Ela pega a criança, meu amor. Vou tomar uma, só hoje.

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2: 1:38. 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
4: 2:18.
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0: regressamos.
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0: Esporte. 2h59.
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0: é só oi e tchau.
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2: 3h39.
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4: 4:17. 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
7: 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Joga a mãozinha no céu, Manaus!

0: 4:59.
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3: 5:39.
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6: Com vocês, não conta pra ninguém. Marília Tavares e Luísa Martins.
7: Luísa Martins e Marília Tavares.
6: Ai, que lindo.

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vindo e agradecendo a todos do fundo do meu coração por essa energia de vocês, por esse carinho, por essa participação. Foi um momento incrível para mim. Estou vivendo uma fase maravilhosa na minha vida e não podia deixar de agradecer a vocês, a Deus primeiramente, a todos vocês, por consagrarem o artista Pablo, a história do Pablo. Deus abençoe a cada um de vocês. Um beijo no coração. Fique com Deus. Obrigado, Manaus.

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1: E pra cantar com a gente aqui agora, uma convidada mais, bem mais do que especial, né? A nossa irmã Marília Mendonça.
2: Bora.
1: Bora sofrer com a gente, né?

0: 7:58.
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Essa música foi uma das últimas que eu escrevi e eu quero dedicar a todas as moças brutas do meu Brasil, assim como a minha.

0: João Carreiro. Participação Jades e Jadson. Abstinência.
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